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2: Thalita Mel.
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0: Deu, hein? Thalita Mel.
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2: Luan Santana e Léo Foguete. Luan City Festival, São Paulo. Quero ouvir.

0: 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Quem gostou, joga a mão e faz barulho, vai.
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0: gastou dinheiro à toa, né?
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0: Boa noite, Uberlândia! Faz barulho aí, Uberlândia, que eu quero ouvir!
1: Que coisa linda, galera!
0: Obrigado!
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0: Meio a meio.
1: Cavaleiros do forró. Canta assim, ó.

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3: Essa canção fala de um exemplo de como se deve ser um amor entre duas pessoas, em que essas duas pessoas acabam sendo tudo uma para outra. E o mundo precisa de relacionamentos assim. 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

0: Valeu! Obrigado, galera.
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Raimundinho, segura o fole, meu filho. É, aqui é só na base do chinelo. 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

Nossa Senhora, meu Deus. Aquele norte velho, tudo nessa pisada.

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0: Derramar o gás. 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
1: Sai!
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9: Berg Gonzaga, falando de amor.

0: Porque sempre essas coisas acontecem, filho. É, isso, a mensagem é pra todas as
1: meninas. 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
3: Luan Santana e Léo Foguete. 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
1: Ei, BH! Canta essa moda linda comigo assim, ó.

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Agora 10 horas mais 7 minutos, 10 e 7. Bom dia, você está ouvindo aqui a programação da Toritama FM 104,9. A partir de agora, muito brega para você com o programa Seleção Brega.

para Soracoabe, Independente, Planalto, Coqueiral, Novo Coqueiral, a você daí do bairro Deus é Fiel, muito obrigado pelo loteamento de Antão, Vale de Cima, 1, 2, 3, a você daí do bairro de Fazenda Velha, a pessoa tá ligada aí no Novo Alvorecer, a você aí da Vila Canão, um forte abraço a todos, pessoal aqui do centro da cidade, muito obrigado pelo carinho, pela audiência de todos os amigos ligados aqui na nossa programação, pessoal.

Pode ficar à vontade, gente. Manda mensagem pra gente via WhatsApp 9807-5711. É o nosso número aqui do WhatsApp, ligado 24 horas. O teu amor só me fez. Começando muito bem aqui, ó. Ah, vamos ouvir aí. Ah, deixa eu ver por aqui. Ah, Helene Julião. Ah, rapaz, tem um ciúme até do vento. Olha. Ih, rapaz. Canta aí, Helene Julião, aqui na programação da Toritama FM.

0: Agora, 10 horas mais 17 minutos, 10 e 17.
1: Na outra aqui o seu horóscopo.
2: Atenção, menina.
0: Você tá ligado aqui na sua Turitama FM, programa Seleção Brega até o meio-dia. Muito brega pra você. Essa manhã fria, chuvosa. Logo sempre que chove aqui na cidade de Turitama.
1: Touro é tão lindo.
0: Tá fria, coisa boa, né?
1: Um
0: abração, pessoal, tá ligado aqui na Turitama. Minha filha é da Coab, Independente, Planalto, Coqueiral. Lá na Coab, quem tá ouvindo a nossa programação, o pessoal aí do Badu, nosso amigo aí, Negão. Tá ligado aqui na nossa Turitama, minha filha, a gente agradece. Pessoal do Badu Aloysio, em Fazenda Velha. Aí do Bado, nosso amigo Zezinho, lá no Sítio Caldas, né? O Bado tira gosto.
1: Não é valente com o quê? Virgem. Se é de virgem, não precisa.
0: Tá ouvindo aqui a Torta MFM, rapaz? Nosso amigo aí, Silvan Diantão. Aqui a Torta MFM, a gente agradece.
1: Escorpião.
0: Meu amigo Gilberto, lá no Sítio São João de Cima.
2: Escorpião.
0: Meu amigo novo. Né? Cabeludo do Gás, também tá nos ouvindo, tá ligado aqui na melhor. A todo o pessoal aí da Cana, pessoal ligado aqui na boa. Meu amigo Galego tá ligado aqui na melhor. Nosso amigo aí do mercado, o meu amigo Vitor aí do mercado tá ligado a nossa, ligado aqui na Turi também, filho, a gente agradece. Tem participação? Tem, com certeza, rapaz. Nosso amigo tá ligado aqui na Turi também, filho, é o Renato da Água. Bom dia, Renato.
3: Bom dia, meu amigo Teia Nascimento. Aqui é Renato da Água do Coqueiral.
0: Certo.
3: Você bota uma música de Zé Augusto Sérgio Pano pra gente escutar aí, viu?
0: Na hora.
3: Um abraço pra meu amigo Zé do Brejo, o melhor despachante do Brasil.
0: Com certeza.
3: Meu amigo Vato da Rua 4. Meu amigo Bigode do Independente.
0: Certo.
3: Meu amigo Nerivaldo da Rua do Estelito. E meu amigo Cici da Rua do Expedito. Um abraço, meu amigo velho. E um abraço pra meu... O Sargento Miguel. Eu tô
0: Sargento
3: aqui
0: Miguel.
3: Na capital pernambucana, aqui, mas o Sargento Miguel. Um abraço, meu amigo Teia Nascimento.
0: Valeu, Potência. Ah, rapaz, nosso amigo aí, o Renato D'Água, tá lá na capital pernambucana, mas o Sargento Miguel. Um abraço ao Sargento Miguel e todo o pessoal aí curtindo a programação da Turitama FM 104,9 via internet. Um abraço aí a todos vocês ligados aqui na melhor. Quem tá ouvindo a nossa Turitama FM via internet também é o nosso amigo Big Dui, lá em Catente, tá ligado aqui na boa, valeu. Nosso amigo Tony lá no estado de Alagoas, isso, tá ouvindo aqui a Turitama FM também via internet. Um abraço. Nosso amigo Bolinha, rapaz, tá curtindo aqui a programação da Turitama FM aqui no centro da cidade de Turitama, meu amigo Bolinha e também o amigo Bilhai. Um abraço aí, tá ligado aqui na boa. Meu amigo Gordo lá em Fazenda Velha, rapaz. Gordo tá meio triste. O esporte dele levou, foi dois ontem. Eita, Gordo. Foi rir pra tu ontem, viu? Levou dois, rapaz. Meu amigo Gordo, ligado aqui na nossa Turitama FM. A gente agradece, Gordo. Gordo, eu passei de manhã, ele tava abrindo o estabelecimento comercial dele. Eu vi que ele tava meio triste. Tava meio triste, rapaz. Tava sofrido. O grande Gordo. Valeu, tá ligado aqui na melhor. Um abraço aqui ao nosso amigo Rubens, da Rubetix, também tá nos ouvindo, tá ligado aqui na Turitama FM, a Potência Rubens, né? A Rubetix, aqui no centro da cidade de Turitama, ali em frente ao Abatedor do Louro. Tá ouvindo aqui a nossa programação, né? O grande Rubens da Rubetix. Um abraço também ao nosso amigo Daniel Pedro, ligado aqui na nossa programação. Valeu, grande Daniel Pedro, ligado aqui na melhor. E você pode ficar à vontade, viu, gente? Mandar mensagem pra gente via WhatsApp 9807-5711. Vamos embora, vamos ouvir brega aqui na programação da Turitama FM. A indicação do nosso amigo Daniel é o Renato da Água, tá lá na capital pernambucana, ouvindo a programação da Turitama FM.

0: Agora já são 10 horas 34 minutos, 10h34. Chegando aqui na Torre da MFM, programa Seleção Brega. Esse domingão aí, rapaz, um bom dia, muito brega pra você. Um abraço pra ir nos bares, tá em casa, tá na bota, no descanso, tá curtindo a programação. Na Torre da MFM, a gente agradece. Mas também nosso amigo Rubens, da RubT, que tá lá na capital pernambucana. E o Daniel Pedro, e também o nosso amigo aí.
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0: a nossa programação é o homem da água, rapaz. O Renato da água, né? É o homem da água. Tá ligado aqui na boa. Estão lá na capital pernambucana, estão na praia se divertindo, curtindo aqui a programação da Torre da MFM. É, rapaz, muita festa aí. Um abraço a todos vocês aí, tá curtindo aí.

0: E também o nosso amigo Renato Água.
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0: Tem participação? Tem, com certeza. Deixa eu me ver por aqui. Ah, o nosso amigo Gordo. A potência Gordo tá meio triste, mas é assim mesmo, né, Gordo? Torcendo hoje contra o Santa Cruz. Santa Cruz joga hoje, rapaz, pelo campeonato da Série C, do Campeonato Brasileiro. Nosso amigo Gordo tá meio triste, tá... Ele tá torcendo, rapaz, pro Santa Cruz em pena, mas... Pode ganhar, biscoito. Vai jogar em casa, né? Pode ganhar. Deixa eu ver por aqui, né? Ele vai participar. Meu amigo Gordo. Bom dia, Gordo. Olha.
3: Até a Nascimento, meu amigo. Bom dia.
0: Bom dia.
3: É, o Sport perdeu.
0: Perdeu,
3: mas o Sport ainda sobe, viu, meu velho?
0: Sobe, né?
3: Agora o São Santa Cruz, eu vou torcer pra ele ganhar mais tarde, viu?
0: Vai,
3: eu vou torcer pra ele ganhar mais tarde. Olha. É. Eu vou comprar um bocado de fralda mais tarde.
0: Pra quem, fralda?
3: Mais tarde eu vou comprar um bocado de fralda.
0: Sim.
3: Pra dar presente ao povo, aos torcedores do Santa Cruz.
0: Certo.
3: Um bocado de fralda. Vamos torcer pro Santa Cruz.
0: Levantar a moral do Ceará, né? No Ceará tem disso não, né?
3: Olha, bota uma música aí de Amado Batista. Não, da Batista. Não, Carlos Alexandre.
0: Certo.
3: Carlos Alexandre.
0: Pronto. Valeu, Potência Gordo. Tá ouvindo a nossa turma MFM lá em Fazenda Velha. Tem mais participação? Ah, tem com certeza. Deixa eu me ver por aqui. É o Maradona. Bom dia, Maradona.
4: Bom dia, Terra. Aqui é Maradona do Pastel da Vila Canaã. Vamos lá em Aguinaldo. Vamos ver a casa do Sol Nascente.
0: Certo.
4: Oferecer pra galera aqui da Vila Canaã. Paú. O Heraldo Bode. A dona Nena da Galinha. A João da Galinha. Tchau e obrigado.
0: Valeu aí, o Maradona do Pastel participando aqui da programação da Torre Tema FM. Tem mais participação? Tem, com certeza. Deixa eu ver por aqui quem vai participar aqui da programação da Torre Tema FM 104,9. Ah, deixa eu ver aqui, rapaz. Rizonilda. Bom dia, Rizonilda.
5: Bom dia, Teia. Queria ouvir uma música de Labaredas.
0: Agradeço
5: a você, a meus filhos, a todos os ouvintes do Brega. Tchau e obrigado.
0: Pronto, a Rizonilda que mora lá na Vila São Benito, nas Cacimbas, né? Acima, Vila São Benito, tá tudo pertinho do outro, né, ali, né? Tá curtindo aqui a programação da Torre Tema FM. Vamos embora, vamos ouvir Brega aqui na Torre Tema FM. A indicação do nosso amigo aí que tá ouvindo a nossa Torre Tema FM. Nosso amigo Gordo, na sequência, a indicação do Maradona. E na sequência aí, a música aí, a indicação da nossa ouvinte, a Rizonilda.

0: Agora já são 10 horas 46 minutos, 10h46. Fica ligado aqui na Turma MFM, ouvindo o programa Seleção Brega. A Vânia, lá em Fazenda Velha, um abraço aí, tá sempre ligado aqui na Vânia. E a família, ligada aqui na Melhor, sua esposa. Um abraço aí pro pessoal que sai do bar do nosso amigo Aloysio. 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E trabalha no mototáxi. 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
0: 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Meu amigo Nego da Malhada, Potência Nego, tá ligado aqui na boa. Valeu, Nego. 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Bom dia, Silvano Diantão, tá ligado aqui na boa. Deixa eu ir por aqui, Paulo da Ótica, Juliana, a melhor ótica da cidade. Um abraço aqui ao nosso amigo também que tá ligado aqui, meu amigo Geraldo, rapaz, Patrícia Geraldo. 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
0: Um abraço ao nosso amigo Quinto Branco, aí de Atraveta, em Fazenda Velha, tá ligado aqui na boa. Valeu, Quinto Branco. Estão lá marcando presença aí, lá na Atraveta do Quinto Branco. E eu vim aqui a todos também, afirmo. Um abraço a todos vocês.
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0: Um abraço aqui também, tá nos ouvindo, tá ligado aqui na boa, o nosso amigo Gordoso Foco, que já falou aqui no programa, na programação. Meu amigo Nil, sai do Lava Jato, tá nos ouvindo, tá ligado aqui na boa. Meu amigo Gerard, aí no Alto da Saudade, a Potência Gerard também tá ligado aqui na melhor. 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Vizinho, Adega Meia-Noite, nosso amigo Zenildo. Bom dia, nosso amigo Krau tá nos ouvindo, tá ligado aqui na boa. Mais Krau, esporte pneu, Krau.
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1: Capricórnio.
0: Meu amigo Sawin, pai, Sawin tá triste também. Esporte pneu, né?
2: Aquário.
0: Futebol é assim, é um perdigão, né?
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2: Você de peixe.
0: E hoje tem Palmeiras, né? Palmeiras e Botafogo. Flamengo e Remo.
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0: Campeonato Brasileiro da Série A.
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0: Santa Cruz joga com o Botafogo da Paraíba, lá na Arena Pernambuco.
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0: um abraço aí mais uma vez o pessoal do Bar do Negão, aí na Coab. Um abraço a todos vocês aí da Coab, ligado aqui na boa. Meu amigo Jurandir, tá nos ouvindo, tá ligado aqui na boa. Também seu irmão, né, o Téa. É o Xará, tá ligado aqui na boa.
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0: 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Um abraço aí a todo o pessoal aí na Zona Rural do Vertente, ouvindo aqui a programação da Toritama FM 104,9.
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0: Abraço aqui a Dona Vanja, tá nos ouvindo, tá ligado aqui na Bola em Fazenda Velha. Tá ouvindo aqui a Toritama FM 104,9, a gente agradece. Abraço aí a todos vocês que tá ligado aqui na nossa programação, tá bom? Pessoal de Fazenda Velha, meu amigo 10, tá nos ouvindo. Também o nosso amigo aí, o Pulega, né? O Pulegada aí do Pastel tá nos ouvindo, tá ligado aqui na boa. E abraço ao pessoal aí da equipe do Papa Légua de Fazenda Velha, meu amigo Leléo, todo o pessoal aí, diretores, jogadores, torcedores do Papa Légua de Fazenda Velha, muito bom dia. Meu amigo Beto Pachanca, tá ligado aqui na boa. Abraço aqui a minha mãe, também tá ouvindo aqui o programa Seleção Brega, né, mãe? Abraço a minha mãe, a minha tia, Tiamara, toda a família aí. Abraço aqui a minha esposa, meus filhos. Abraço a todos vocês, tá bom? São 10h52, tem participação? Tem, com certeza. Deixa eu ver por aqui quem vai participar aqui da programação da Toritama FM. É, rapaz, é o seu João. Isso, rapaz, seu João de Fazenda Velha. Essa pautência tá ouvindo aqui a Toritama FM e vai participar da programação. É isso, seu João. Bom dia, seu João. Cadê aqui, seu João, para participar aqui da programação, não é isso? Cadê aqui? Pronto. Deixa eu ver. Agora sim, bom dia, seu João.
4: Bom dia, aqui é João de Fazenda Velha. Você é um mil no microfone.
0: Valeu, seu João.
4: É, tá tudo bem com a família e você?
0: Tudo bem, graças a Deus.
4: Olha, né? Eu peço duas músicas. É do Siriema, Não Bebo Mais Não. E Valdico Soriano, Minha Última Serenata.
0: Certo.
4: Ofereço para minha mulher, minha esposa, minha filha, meus três genros, meus netos, um amigo de São Paulo que é primo da gente, está hospedado aqui num sobrado em cima.
0: Certo.
4: Um amigão mesmo. Ofereço para Doc Maria José e família. Ofereço para você, que não é 10, é mil.
0: Obrigado.
4: 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Ofereço para Gordo do Fogo, Silvano Diantão.
0: Certo.
4: E para todos que curtem esse maravilhoso programa, que não é mil, não, é 10. Quem estiver curtindo, ouvindo, se sinta homenageado. Então, que tenha um bom dia e Deus abençoe a todos.
0: Pronto, valeu, seu João, um abraço aí, seu João. Também quem tá ouvindo aqui a Toritama FM é o amigo Doca, rapaz, a potência Doca. Mas, rapaz, fiquei sabendo que botaram um apelido em Doca. Foi, rapaz, o ouvinte passou pra mim, foi quando foi, meu Deus, foi a semana, um dia da semana. Ele disse só até, Doca tem mais um apelido, é Doca da Moela. Eu digo, ele gosta de Moela, assim, Doca da Moela. Gosta muito de Moela, né, Doca? Pronto, um abraço aí, que é Doca da Sopa, é Doca... Olha, tem tanta apelido, tanta apelido, mas Doca, rapaz. Abraço a meu amigo Doca e seu João. Os dois amigos aí ouvindo aqui a Toritama FM, a gente agradece. Vamos embora, vamos ouvir aqui. Valdir Soriano, Minha Última Serenata, rapaz. Aqui na programação da Toritama FM 104,9.

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Agora 11 horas mais 9 minutos, 11:09. Onde é que o nosso amigo está ligado aqui na nossa programação, rapaz? O amigo Morotó, está ligado aqui na boa. 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Vamos, o pessoal está lá.

0: abraço ao pessoal aí de Fazenda Velha, ao pessoal ligado aqui na nossa programação, nosso amigo Denis, sempre ligado aqui na boa.
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0: Meu amigo Lúdio da Galinha, abraço a todo o pessoal aí que trabalha com o Lúdio, né? Estão lá comprando carne e ouvindo aqui a programação, né?
1: Essa hora ali está.
0: Lúdio da Galinha e também o nosso amigo Zé.
1: Valeu, Zé. Eu tô me esperando.
0: Meu amigo Rogério da Major, sempre ligado aqui na boa.

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0: 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Um abraço a todo pessoal, minha amiga aí do São João. Meu amigo Gilberto, tá nos ouvindo, tá ligado aqui na boa. Meu amigo novo, lá em Agrestina, quem tá nos ouvindo, tá ligado aqui na boa. É o nosso amigo Jeová Dionísio, rapaz, via internet, tá ouvindo a nossa programação. Valeu, Jeová. A potência já vai ligada aqui na boa. E também nosso amigo Zé Antônio está nos ouvindo, está lá ligado aqui na Toritama FM, lá no Juá, rapaz. Está lá no Juá, aí, zona rural do Caruaru, ligado aqui na sua 104.

0: 1,9 a potência. Zé Antônio, mais conhecido como Zé Peidão, ligado aqui na Toritama FM. Deixa eu ver por aqui, meu amigo Aloysio. Ah, a grande Aloysio aí participa aqui da programação, vai, né? Isso, vai falar isso, o cardápio de hoje pra, né? Tem lá no bar do Aloysio ali em Fazenda Velha. Bom dia, Aloysio.
1: Bom dia a todos participantes do grupo. 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
0: Pronto, valeu, grande Aloysio. Aí do bar, aí Fazenda Velha, ouvindo aqui a Turma FM, a gente agradece. Meu amigo Gugu também está nos ouvindo, está ligado aqui na boa. Valeu, Gugu. Aí Fazenda Velha, Quito Branco, ligado aqui na boa, tá ligado aqui na nossa programação, a programação da Turma FM 104,9. Meu amigo Dero, abraço aí a todos vocês, tá ok? Deixa eu ver mais por aqui quem está nos ouvindo, tá ligado aqui na Turma FM. Ah, rapaz, o amigo Bolinha, tá ligado aqui na boa, valeu Bolinha. E também Bill Rai, tá ligado aqui na melhor. Vamos a um pequeno bloco de apoio, na volta, muito mais brega para você. Não sai daí não.
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0: Estamos de volta, aí, às 11 horas mais 20 minutos, 11h20. Faltam 40 minutos para as 12 horas, né? É o meu dia muito brega para você aqui na sua 104,9. E a gente só tem a agradecer a audiência de todos que está ligada aqui na nossa programação. 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
1: Muito bom dia, Té. Bom dia aos ouvintes aí do Pregão Gostoso, né? Domingão maravilhoso. Mas tinha nascimento, tem um recado importante para passar aí para toda a população de Toritama e também da região, certo? É que o posto de acolhimento do Detran vai mudar de endereço. Vai mudar para melhor e vai estar lá no Parque das Feiras, lá na terceira etapa do Parque das Feiras. A instalação já está sendo concluída, tá certo?
0: Certo.
1: Eu acredito que ainda esse mês, né, o Detran vai estar lá. E na rua 13 de maio não vai mais existir, né, o ponto de atendimento do Detran. Então, sim, lá no Parque das Feiras, lá na terceira etapa. A instalação, Pedro, já está quase tudo pronto, viu? Quase tudo pronto.
0: Sim.
1: Eu acredito que essa semana a instalação já está pronta. E aí a gente vai só dizer qual o dia da inauguração que vai estar lá o ponto de atendimento, viu? Ainda esse mês, ainda acredito que vai estar lá tudo pronto e o Detran vai estar lá, viu, Pedro?
0: Sim. Portanto, esse mês, ou seja, final do mês, né? Final desse mês, o Detran vai estar em novo local ali no Parque das Feiras, na terceira etapa.
1: Com certeza, não vai mais existir ali na rua 13 de maio, né? Não vai mais existir.
0: Sim.
1: Então as pessoas que também querem encontrar também o Zé do Brejo também está indo para lá também. Estamos ficando tudo juntinho, tudo coladinho ali. No Parque das Feiras, tanto o Detran como também da minha pessoa, o escritório também de despachante vai estar lá também em frente, mesmo em frente também ao posto de atendimento lá na terceira etapa no Parque das Feiras. Então, gente, você aí que procura o Detran, em breve vai estar lá no Parque das Feiras. Então tá dado o recado aí para todos os amigos e amigas que nesse momento estão vindo aqui a Rádio Toritama FM para ficar aí sabendo de tudo, né, Zé?
0: Isso, Zé. Pessoal, você tem que passar a informação, né, para o pessoal ficar sabendo que logo, logo, né, ou seja, possivelmente final do mês, novo endereço dado do Detran e também o seu ponto, né, o ponto aí do como Detran vai estar ao lado do ponto, né, do Detran. Vai estar ao lado, né?
1: Com certeza.
0: Vai estar ao lado.
1: Com certeza. Enquanto isso, quero mandar um forte abraço aí ao nosso amigo Renato, Rubem. É só estar lá na capital pernambucana, né?
0: Isso, nosso amigo Daniel.
1: Mas tá
0: Daniel
1: ouvindo
0: Pedro.
1: A gente aqui, tá ouvindo o Bregão. Fala que não deixa de ouvir o Bregão. Tá na beira-mar nesse momento, o Renato da Água e nosso amigo Rubem estão lá na capital pernambucana. O pessoal aqui da cidade de Toritama, né? E também quero mandar um forte abraço ao nosso amigo Seu João. O Seu João hoje não foi comer galinha lá na casa dos familiares, viu?
0: Seu João hoje está
1: em casa,
0: em casa, está na boa, está no descanso
1: junto com a sua família, né?
0: Isso.
1: Oi. Nosso amigo Seu João, um forte abraço. Nosso amigo Doca, Silvan Guietão.
0: Ô Zé,
1: galera aí.
0: Ô Zé, e por falar em Doca, rapaz, essa semana um ouvinte ligou pra mim passando informação que Doca tá com mais um apelido. Agora é Doca da Moela.
1: E também o nome dele também tem Jacutinga, né?
0: Jacutinga,
1: Jacutinga, é muitos nomes que o cara tem. Ou seja, o cara é muito famoso.
0: É
1: muito famoso, não é assim?
0: É verdade.
1: Então, até um forte abraço para todo mundo. Que tenha um ótimo domingo, bom feriado. Amanhã é um feriado, amanhã será fechado. Todas. Também é outro modo, mas amanhã é fechado, Detran fechado. Voltamos na próxima terça-feira, a partir das 8 da manhã. A gente está junto, certo?
0: Lula de Bira Laje está nos ouvindo também, viu?
1: Oi?
0: Lula de Bira Laje está nos ouvindo também.
1: Ah, rapaz, eu sou o Lula de Bira Laje, o pessoal da zona rural, um forte abraço. para todo mundo da zona rural, né?
0: Isso.
1: Então, a gente volta aí na terça-feira. E se assim que a luz permitir, um forte abraço para todo mundo. Que tenha uma ótima semana, uma semana abençoada por Deus. Uma semana improdutiva para todos nós. Um forte abraço para todos os ouvintes da Rádio Toritama FM.
0: 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Agora já são 11h26, 11 horas mais 26 minutos. Um abraço aqui que está nos ouvindo. Nosso amigo Gerardo, no Alto da Saudade, ligado aqui na Toritama FM, valeu. E também nosso amigo Quinto Branca de Atravete, no bairro de Fazenda Velha, ligado aqui na melhor. Meu amigo Nilson do Lava Jato, está ouvindo a Toritama FM. Meu amigo Gordo, é muita gente nos ouvindo, a gente só tem a agradecer a audiência de todos. Meu amigo também está ouvindo, é o Geraldo, rapaz, grande Geraldo, aí da loja Tem Tudo Utilidades. Um abraço ao grande Geraldo da loja Tem Tudo Utilidades, ligado aqui na nossa programação, valeu? Um abraço pessoal aí da padaria, né? 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Abraço ao grande Galego lá na Vila Canã, tá ligado aqui na Toritama FM, meu amigo Rato, todo o pessoal aí, tá ligado aqui na melhor, Gorda aí da Borracharia, Lilio, né, conhecido Bizu, também tá ligado aqui na nossa 104,9. Nego da Malhada, a potência Nego, e também o nosso amigo aí, ligado aqui na Toritama FM, o grande Moacir, ali o depósito de bebida, ligado aqui na nossa programação. Deixa eu ver por aqui, seu Bill aí do mercado, né, aí próximo ao Bar do Negão, tá ligado aqui na boa, valeu, seu Bill. Vamos embora ouvir brega aqui na programação da Toritama FM.
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0: 7h35, 11h35, está ligado aqui na sua 104,9, programa Seleção Brega, e pela sua 104,9. Está ouvindo aqui a Tuta MFM, nosso amigo Marcos, está nos ouvindo, está ligado aqui na boa, aqui no centro da cidade, nosso pessoal da Pracinha das Crianças, nosso amigo Mussu, sempre ouvindo aqui a boa, sempre ouvindo a programação da Tuta MFM, valeu. Meu amigo Zé dos Portões também está nos ouvindo, está ligado aqui na boa, valeu Zé. É a potência Zé dos Portões. Meu amigo João Boquinha. É um abraço ao pessoal, tá ligado aqui, pessoal lá no bar do nosso amigo aí. É bar do Negão, lá na Coab. Pessoal do bar do nosso amigo Luiz ali, Fazenda Velha. Todos os bares aqui da querida cidade de Toritama, um forte abraço a todos vocês.
1: Leão.
0: Eu tô aqui na ponta da língua, nosso amigo aqui, o Doca, rapaz. A potência Doca vai participar aqui da programação da Tuta MFM. Bom dia, Doca.
2: Bom dia, até minha potência. Tudo bem com você?
0: Tudo bem, graças a Deus.
2: Tudo bem, lá, tudo bem, né?
0: Isso.
2: Graças a Deus, até.
0: É verdade, graças a Deus.
2: Eu queria que você passasse Folha Seca. É a música de antigamente, que eu só gosto dessas coisas. Vou oferecer a minha esposa Zezita, a minhas filhas, meu filho, meus netos, a minha nora, meu genro, e a dona Maria de Bal, Inácia Sobral, uma pessoa da rua Esquira Campo, que eu não posso dizer.
0: Certo.
2: E a Silvana Diantão, Jacutinga, Renato da Água, que eu escutei ele falar, mas ele não falou nem mais de uma boa, não. Eu gosto daquele cabo, é um cabo bom.
0: É verdade.
2: E a você e a toda a sua família. E a Thelma, Thelma e Fernando, Fernando do Espírito Grego. Muito bom o espírito grego dele.
0: Certo.
2: E aquela é Cida, Jaciária, até a Mimi e a. A Mimi e a. Eita, meu Deus.
0: Esqueci.
2: E a Aninha, Mimi da Carne. Acaba bom, acaba bom. Ele disse que escuta o seu programa todo domingo, aí só dá eu na cabeça. Eu digo, pois é, foi, mas ele ligou domingo e disse: cadê? Sai na verdade, eu não sei. Valeu, até. Tenha um bom domingo e um bom. Vou começar já os trabalhos. Vou começar os trabalhos cedo pra terminar cedo. Senão vai fazer. Agora não tá dando pra ir pro muro, não. Hoje não tá dando pra ir jantar, almoçar fora, não. Almoçar hoje dentro de casa, porque tá de vez em quando libinando. Mas tá bom, graças a Deus, até. Tem um abraço. E meu amigo, rapaz. Eu esquecendo do menino, rapaz. É porque eu só esquecendo. Meu amigo, seu João de Farinha Velha. O famoso, sabe quem é o famoso Bulhões?
0: Sim.
2: É o famoso Bulhões. João Pezinho, João Pratinha, João Canelinha.
0: Oi.
2: João Pãozinho.
0: Oi, seu João.
2: Ele tem mais apelido que é tudo na vida. Ele não disse nada comigo hoje, não, mas eu tô sabendo que é alguma coisa.
0: Hoje.
2: Esse apelidinho que você falou aí, foi ou ele ou o nome dele, o meu amigo César França, e a dona Eliette, a todos os genros deles e as filhas. E pra você também, Tia, tem um bom domingo. E amanhã estamos ligados na Rota 104. Valeu, Tia.
0: Com certeza. Valeu, meu amigo Doca, rapaz. Foi ele não, foi o ouvido, ligou, disse, olha, Tia, tu sabe o novo apelido de Doca? Eu digo, não, que apelido é esse? Isso é Doca Moela, Doca da Moela, Doca da Moela. Tá certo. Quando for domingo eu falo aqui no programa em Doca da Moela. Pronto, valeu, a potência Doca ligada aqui na Tour Tênis FM. Um abraço, nosso amigo Zé dos Portões ligado aqui na boa. Traz aonde, Zé? Traz de Manoé. Meu amigo Zé dos Portões, tá ligado aqui na Tour Tênis FM. Tomando aquela água passarinho no bebê. Valeu, meu amigo Zé Antônio, mais uma vez, bom dia, Zé. Lá, tá ouvindo a Tour Tênis FM, lá no Juá, zona rural de Caruaru, Zé Antônio. Zé Antônio tá com a criação do cachorro grande. Aí, é cachorro que não acaba mais tanto do cachorro. Zé agora arrumou. Zé agora tá com uma criação grande de cachorro. Valeu. Agora já são, deixa eu ver por aqui, 10 horas, não, pai, 11 horas. 11 horas mais 40 minutos, 11h40. Vamos ouvir música aqui na programação da Tour FM. Ah, mas tem participação, tem, com certeza, rapaz. É o nosso amigo aqui, Joab, vai participar aqui da programação da Tour FM. A potência, Joab, cadê aqui? Bom dia, Joab.
3: Bom dia, Terra. Eu queria pedir uma música de Baltazar.
0: Certo.
3: Oferecer. Arlindo. A Givaldo.
0: Certo.
3: A Robson. Zé da Paleta e a toda a
0: galera
3: da
0: Paleta.
3: Da Canaã.
0: Certo.
3: A parte de cima e da parte de baixo. Valeu, Té.
0: Valeu aí a Potência João participando aqui da programação da Turma FM. Vamos ouvir a indicação do nosso amigo Doca. Logo na sequência aí a indicação do nosso amigo Joab, que está ouvindo a programação lá na Vila Canaã. Vamos embora. Música.

Aí você ouviu aí, ó, a Roberto Vilar aqui na programação da Toritama FM 104,9, programa Seleção Brega. Agora, 12 horas aqui na capital do jeans. Um abraço aqui ao nosso amigo Morotó, tá nos ouvindo, tá ligado aqui na nossa programação. Morotó aqui, rapaz, da Zei Papelarias. 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Abraço aqui a Dona Cida, está nos ouvindo, está ligada aqui na nossa programação, lá no bairro de Fazenda Velha. Dona Cida, a esposa aí do seu Duda, rapaz. 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Um abraço aí ao seu Duda, sempre nos ouvindo, sempre ligado aqui na nossa programação. E também Dona Cida, ligada aqui na Turma FM 104,9. Nosso amigo Zenildo, aí também, né? 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Valeu, meu amigo Zenildo, sempre ligado aqui na programação. Meu amigo Krau está nos ouvindo. Dona Mazé. Dona Mazé, ali perto ali do bar do seu Duda, né? Está nos ouvindo, está ligado aqui na nossa programação. Valeu. Abraço aqui também a Cristina, está nos ouvindo. Dona Neide. Um abraço a todo o pessoal aí no bairro de Fazenda Velha, ligado aqui na sua 104,9. Valeu, gente. A gente só tem a agradecer a audiência de todos aí, sempre ouvindo aqui a sua 104,9. Programa Seleção Brega, todos os domingos de 10 ao meio-dia, tá certo? São já 12 horas e 2 minutos. Um abraço aqui, tá nos ouvindo, Quito Branco da Travete, ligado aqui na Boa de Fazenda Velha. Meu amigo aí do bar, né? O nosso amigo Aloysio, Aloysio do Bar, ligado aqui na Turma FM, ali no bairro de Fazenda Velha também, ligado aqui na Melhor. E também trabalhando em mototáxi, trabalha em mototáxi, nosso amigo aí Aloysio do Bar, o ponto do Aloysio ali. Em frente ao a Boni Lanche, tá certo? Boni do Lanche. Valeu, grande meu amigo Aloysio. Aí todo o pessoal marcando presença aí. Um abraço a todos vocês que estão marcando presença no bar do Aloysio, bar do Negão, ali na Coab. Meu amigo Zé dos Portões, a Potência Zé, ligado aqui na boa, ligado aqui na nossa 104,9. A gente só tem a agradecer a todos vocês, tá ok? Meu amigo Jurandir, a Potência Jurandir, ligado aqui na boa, aí do corte de tecido. E também seu irmão, né, o Terra. Oxará, tá ligado aqui, a gente agradece a audiência de todos vocês. Deixa eu ver mais por aqui, quem tá nos ouvindo, tá ligado aqui na Turma FM. Meu amigo Denis, a Potência Denis. Meu amigo Joab, a Potência Joab, lá na Vila Canaã. Abraço a todos os amigos aí da Canaã, parte alta, parte baixa. A gente agradece a audiência de todos, tá bom? Vou ficando por aqui, a gente volta amanhã no programa Roda 104, das 6 às 7 horas, junto com Adielson Galvão e outros colegas repórteres aqui. Deixa você aí bem informado de tudo que acontece no mundo da polícia. Para finalizar, vamos ouvir aqui a música aqui, rapaz, deixa eu ver por aqui. Gerge Adriano, Doce, Doce Amor. Um abraço a todos e até amanhã. Amanhã é dia 7, né? Feriado. É, rapaz, dia 7, feriado aí. Mas estamos por aqui de 6 às 7 com o programa Rota 104. Um abraço a todos e até amanhã.

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De repente, um som do céu está invadindo o seu lar. Boa tarde, amados, a paz do Senhor. Aumenta o volume aí, porque já está no ar o programa Som do Céu para abençoar a tua vida. Vamos falar com Deus. Eu sei que você já falou com Ele hoje, mas aproveita, vamos falar mais uma vez. Senhor meu Deus, Pai de nosso Senhor e Salvador Jesus, mais uma vez eu estou agradecida a Ti por essa oportunidade de apresentar mais um programa Som do Céu. Te agradeço também pela vida de cada ouvinte que está a postos para ouvir a Tua Palavra, os que vão interagir, ajuda-nos, Senhor, fica conosco. Eu te peço e já te agradeço por tudo, em nome de Jesus. Amém. 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Nós vamos ouvir louvores e eu quero dedicar o programa de hoje aos aniversariantes desta semana. Você que aniversariou de segunda até hoje, sintam-se todos parabenizados pelo programa Som do Céu. Mas eu quero mandar um parabéns especial para o meu amigo, irmão Zacarias do Planalto, que está aniversariando hoje. Tem bolo na casa do irmão Zaca hoje. Guarda bolo para mim, tá certo, Zaca? Deus, irmão Zacarias, Deus lhe abençoe com muitos anos de vida, saúde e paz na presença dele. Receba o Senhor e os demais, todos os

0: Os aniversariantes, inclusive os internautas, os parabéns do programa Som do Céu. Parabéns para vocês e eu desejo que essas datas se renovem até o dia da volta de Jesus. E para a vossa meditação, Salmos 23 e 6. Certamente que a bondade e a misericórdia me seguirão todos os dias da minha vida e habitarei na casa do Senhor por longos dias. Amém? Então, nós vamos ouvir louvores, felicitações com Mara Dalila para todos os aniversariantes e logo após. Olharei para o alto, Midian Lima. E no quadro Recordando Música Cristã, você vai ouvir Adorador por Excelência com Nani Azevedo. Vamos ouvir o hino dos aniversariantes e depois eu volto.
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0: Amém, que os vossos caminhos sejam guiados pelas mãos do Senhor. Nós vamos ouvir louvores e eu vou colocar a pergunta no ar para você e procurando a resposta. A pergunta de hoje, anote aí, a pergunta de hoje é: quanto tempo Moisés esteve no monte com o Senhor? Quanto tempo Moisés esteve no monte com o Senhor? É muito fácil. Todo mundo vai acertar e concorrer à pizza de hoje. Mande a sua mensagem com a referência bíblica onde você encontrou a resposta, livro, capítulo e versículo. E você estará concorrendo à pizza de hoje. Quanto tempo Moisés esteve no monte com o Senhor? Muito fácil. Vá procurando a resposta para concorrer à pizza de hoje. Nós vamos ouvir na sequência: Olharei para o Alto, Midian Lima, e Adorador por Excelência, como eu já anunciei. E enquanto você ouve esses louvores, você vai procurando a resposta da pergunta para concorrer à pizza de hoje. Quanto tempo Moisés esteve no monte com o Senhor? Você manda a sua mensagem com a referência bíblica onde você encontrou a resposta, livro, capítulo e versículo, e estará concorrendo à pizza de hoje. Mande para o 96096583 e pode fazer a sua indicação e oferecer para quem você quiser.
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0: Amém, tu és o meu Deus. O hino da sequência, adorador por excelência, quero mandar para a irmã Cida Dinal e sua família, também para irmã Nice, irmã Graça, que já estão ligadas ouvindo o som do céu. Vai também para a irmã Toninha de Paraíba, sua família, para irmão Zé Pequeno e sua família, também Mauricélio. Vai também para o nosso pastor Severino Júnior, sua família, e todas as irmãs do ciclo de oração adulto e infantil. E para os meus vizinhos também, para Marquinhos, Stephanie e toda a família de Stephanie. E para todos os obreiros da Casa do Senhor, em especial os dirigentes de congregações. A pergunta está no ar. Você já está procurando a resposta para concorrer à pizza de hoje? Anote aí. Quanto tempo Moisés esteve no monte com o Senhor? Quanto tempo Moisés esteve no monte com o Senhor? É muito fácil, todo mundo vai acertar para concorrer à pizza de hoje. Mande a sua mensagem para o 96096583 e pode fazer a sua indicação e oferecer para quem você quiser.
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Nós precisamos aprender a te adorar, Senhor, em espírito e em verdade. Aleluia. 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Quando você levanta a mão assim, você está se rendendo ao Senhor. Não importa se você está em pé ou sentado, você está se rendendo ao Senhor. 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

0: Amém. Um adorador por excelência eu quero ser. Vamos para o intervalo comercial e eu volto em seguida com mais louvores. Mas a pergunta já está no ar. Está procurando a resposta para concorrer à pizza de hoje? Anote aí. Quanto tempo Moisés esteve no monte com o Senhor? Quanto tempo Moisés esteve no monte com o Senhor? É muito fácil, todo mundo vai acertar para concorrer à pizza de hoje. Mande a sua mensagem com a referência bíblica, onde você encontrou a resposta, livro, capítulo e versículo, para o 9609-6583. E pode fazer a sua indicação e oferecer para quem você quiser.
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0: Nativa Lima de volta com o seu programa Som do Céu pela 104,9, a Estação da Paz. 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Nós vamos ouvir louvores. Na sequência, Pregadores de Rosas, Marcos Antônio. É uma indicação da irmã Graça Ferreira, que oferece para a irmã Nice Alves, para Claudiano, Claudemir, Tauane, Selminha, Augustinho, Rier, irmã Dagmar, Rapadura, irmã Nalva e toda a família, todas, e para toda a sua família, e também para seu amigo Duda do Som, para mim, mamãe e Marquinhos. Obrigada, irmã Graça, vai de presente para a senhora também. Logo após você vai ouvir Permissão de Deus, Andréa Fontes. É uma indicação do meu amigo Obed, que está lá em Surubim, ligado no Som do Céu. Ele oferece para sua família, para todos os irmãos de Surubim, os irmãos, todos os irmãos aqui em Toritama, e para as irmãs do Círculo de Oração. E logo após você vai ouvir Gratidão, Elian Oliveira. É uma indicação da irmã Céia do Independente, que oferece em especial para o seu esposo, o irmão Rosenildo, que está aniversariando hoje. Hoje também tem bolo na casa do irmão Rosenildo. Irmão Rosenildo, guarda o meu pedaço de bolo, viu? Parabéns, irmão Rosenildo. Que Deus te abençoe com toda sorte de bênçãos e multiplique os teus dias na presença dele. Vamos ouvir esses louvores e, enquanto você ouve, procure a resposta da pergunta para concorrer à pizza de hoje. Quanto tempo Moisés esteve no monte com o Senhor? Quanto tempo Moisés esteve no monte com o Senhor? É muito fácil, todo mundo vai acertar para concorrer à pizza de hoje. Mande a sua mensagem para o 96096583 com a referência bíblica, onde você encontrou a resposta. Livro, capítulo e versículo. Pode fazer a sua indicação, oferecer para quem você quiser. Estará concorrendo à pizza de hoje. 96096583. Já quero mandar estes hinos da sequência para seu Tony, Cicinha, irmã Lourdes, seu Moisés, Heitor, toda a família de seu Tony Rô. Vai também para a irmã Abenilda e sua família, meu amigo Lodônio, Ieda e Stephanie, também para Lilia, para a irmã Altina, Vânia, Nildo, Lilito, Ainoã, Paulinho, Gui, Mel e Naldo. Toda a família abençoada da irmã Altina. Vai também para Dona Neves, lá no Coqueiral. Boa tarde, Dona Neves. Um abraço para a senhora. Vai para a senhora e sua família. Vai também para a irmã Socorro Gomes, lá na Canaã. Todos os irmãos nas Canaãs, de todas as Canaãs e da Vila da Caixa também. Vai também para a irmã Fátima Limeira e sua família, irmã Fátima Martins e sua família. Para irmã Divanice, seu filho Gabriel e seu esposo, irmão Zezinho. Para Lucidalva e sua família. Também para Dona Lourdes, lá do Beco de Neodêmio. Para, eu estava lembrando de alguém agora, para todos meus ouvintes queridos, onde quer que você esteja ouvindo o programa, vai para você e sua família. Irmã Aparecida, lá na Canaã, e sua família também. Senhor!
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0: Amém. A tua voz faz o mar se aquietar. Vamos para um intervalo comercial, mas a pergunta está no ar. Anote aí e procure a resposta para concorrer à pizza de hoje. Quanto tempo Moisés esteve no monte com o Senhor? Quanto tempo Moisés esteve no monte com o Senhor? É muito fácil, todo mundo vai acertar para concorrer à pizza de hoje, mas você manda a sua mensagem para o 96096583 com a referência bíblica, onde você encontrou a resposta da pergunta e estará concorrendo. Pode também fazer a sua indicação e oferecer para quem você quiser. 96096583.
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0: De volta com o seu programa Som do Céu pela 104,9, a mais querida da cidade, no oferecimento da Niran Jeanswear, Avenida Dorival Pereira, 680, próximo ao Parque das Feiras, fone 3741-2707. 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Vamos para o nosso momento de reflexão de hoje.
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0: E o nosso momento de reflexão de hoje é dependência. Eu sou a videira, vocês são os ramos. Se alguém permanecer em mim e eu nele, esse dará muito fruto. João capítulo 15, versículo 5. Jesus usou o ramo da videira para ensinar que o cristão deve permanecer nele. Como o ramo está na videira, assim está também aquele que permanece em Jesus. Ele é a videira, o cristão o ramo. Isso quer dizer dependência total de Jesus. A sua vida diária deve ser vivida em função do que Jesus é para você. Segui-lo não foi uma imposição em sua vida, mas uma decisão pessoal. Você quer segui-lo todos os dias de sua vida. A fé cristã exige dependência de Jesus, confiança completa nele. Ele espera que você confie nele e dependa somente dele. Quando você depende de Jesus, deseja também obedecer-lhe. Em outra ocasião, Jesus disse: esperar que o cristão obedeça aos seus mandamentos. Temos de perguntar: que mandamentos são esses a que Jesus se refere? Um doutor da lei perguntou a Jesus o que deveria fazer para herdar a vida eterna. E Jesus aponta para a lei, o que nela estava escrito. E ele respondeu prontamente que era amar a Deus com a alma, com todas as forças e todo o entendimento, e o próximo como a si mesmo. Lucas 10, 20, do 25 ao 27. Jesus gostou da resposta do doutor. Ele tinha respondido muito bem. Disse então que ele deveria viver aquilo que acabara de dizer. Porque permanecer em Jesus requer de você e de mim obediência. O resultado de permanecer em Jesus será aparente no cristão. Por si mesmo, o cristão não pode produzir fruto. Sem Jesus, nada pode ser feito. Mas permanecendo na videira e obedecendo aos ensinos de Jesus, você dará muito fruto. Paulo ensinou que haverá em sua vida amor, alegria, longanimidade, benignidade, bondade, fidelidade, mansidão, domínio e domínio próprio. Gálatas capítulo 5, versículos 22 e 23. E Pedro escreveu que o cristão cresce à semelhança de Jesus, quando nele há fé, virtude, conhecimento, domínio próprio, perseverança, piedade, fraternidade e amor. Segunda de Pedro, capítulo 1, versículos 3 ao 9. A fé cristã requer dependência total de Jesus. Então, seja totalmente dependente dele. Amém? Nós vamos ouvir louvores. Na sequência, Tudo é Perda, Felipe Rodrigues, é uma indicação da minha prima Nilma, que oferece lá do Parque das Pedras. Eu acho que é isso, não é, Nilma? Ela oferece para toda a sua família, para todos os ouvintes. E logo após você vai ouvir Fiel no Pouco. É uma indicação da... Não é. Depois você vai ouvir canção lá do Parque das Pedras. Eu acho que é isso, não é, Nilma? Ela oferece para toda a sua família, para todos os ouvintes. E logo após você vai ouvir Fiel no Pouco. É uma...

0: E logo após, A História que Ninguém Contou, com Mara Lima, e é uma indicação da irmã Abenilda do Centro, que oferece para toda a sua família e para mim. Obrigada, irmã. A Abenilda vai para você também. E Alex oferece para todos os ouvintes e para mim. Vai para vocês também, Alexia. Você, David. Vamos ouvir esses louvores e a pergunta continua no ar. Você pode procurar a resposta para concorrer à pizza de hoje. Quanto tempo Moisés esteve no monte com o Senhor? Quanto tempo Moisés esteve no monte com o Senhor? Muito fácil, todo mundo acertando para concorrer à pizza de hoje. Vamos. Quero mandar os hinos da sequência também para irmã Josa e toda a sua família, Felipe, Nívia, seus netos e toda a família. Também para a irmã Ednete e toda a sua família lá em Buqueirão e também para a irmã Eva e suas filhas. Para irmã Cláudia de Pessoa, seu esposo irmão Ronaldo e toda a família abençoada da irmã Cláudia, também para a irmã Andresa, seu esposo diácono Daniel, para Ramon, Luiz, Davi e Vitor, também para irmão Deda, irmã da paz, também para irmã Maria Irene, irmã Raquel, seu esposo presbítero Niedson e toda a família abençoada da irmã Maria Irene. Vai também para a irmã Edna, lá em Buqueirão. Eu já falei, não foi? Acabei de falar. Vai também para o diácono Robélio, sua esposa, irmã Lurdinha, e sua sogra, irmã Severina, e toda a família do irmão Bim.
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0: Amém. Tudo aconteceu para Deus exaltar você. Vamos para o intervalo comercial e eu volto em seguida com o último bloco do programa de hoje. E a pergunta continua no ar, ainda dá tempo você responder. Quanto tempo Moisés esteve no monte com o Senhor? Quanto tempo Moisés esteve no monte com o Senhor? É muito fácil, está todo mundo acertando para concorrer à pizza de hoje. Mande a sua mensagem com a referência bíblica, livro, capítulo e versículo, onde você encontrou a resposta para o 9609-6583 e pode também fazer a sua indicação.
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8: De volta com o seu programa Som do Céu pela 104,9, a rádio oficial da cidade. 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Nós vamos ouvir louvores, os últimos do programa de hoje. Fiel no Pouco, Anderson Freire, e logo após Eu e a Minha Casa, Juliane Souza. E logo após Juliane Souza, Felicidade, Dedos de Davi. Quero mandar estes últimos hinos do programa de hoje para você, onde, meu ouvinte querido, onde quer que você esteja, nos sítios ouvindo o programa. Vai para você e sua família. Vai também para a irmã Lira, lá na Canaã. A paz do Senhor, irmã Lira. Deus lhe abençoe e lhe dê saúde. Enfim, para todos vocês que estão ligados ouvindo o programa, vai de presente para você e sua família. Vamos ouvir esses louvores e eu vou fazer o sorteio. Assim diz
0: o Senhor. 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

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Vamos cantar isso. Levanta a mão para o céu.

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1: Eu quero que o Jardim e o Liu, junto com todos que estão aqui, louve ao Senhor bem forte com esse hino. A pedido, vamos cantar.
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boa. Quantos estão sentindo essa felicidade? Que esta felicidade te contagie, contagie a tua família, contagie a tua vida. Em nome de Jesus Cristo, que você seja realmente feliz, porque o Senhor está com você. Aleluia!

0: Oh, glórias! Felicidade é ser lavado no sangue de Jesus e cada dia levar a cruz até o dia em que ele voltar. Com esse bonito hino do conjunto Dedos de Davi, estou encerrando o programa Som do Céu de hoje. Vamos à resposta da pergunta e o resultado do sorteio. A pergunta de hoje foi: quanto tempo Moisés esteve no monte com o Senhor? A resposta é 40 dias e 40 noites. E está em Êxodo, capítulo 24, versículo 18. E Moisés entrou no meio da nuvem, depois que subiu o monte. E Moisés esteve no monte 40 dias e 40 noites. Todo mundo acertou e concorreu à pizza de hoje, mas quem ganhou a pizza de hoje, quem foi? Foi um homem ou uma mulher? Foi uma mulher, irmã Céia do Independente. Olha a benção aí, irmã Céia. É, mande irmão Rosenildo me procurar na terça-feira a partir das 11. Porque amanhã é feriado. Terça-feira eu venho para a rádio e só estarei na igreja perto das 11 horas. Quero agradecer a todos que participaram. Deus abençoe e recompense a todos com bênçãos dos céus. E no próximo domingo, se Jesus não voltar, com a permissão dele, estarei aqui e você terá uma nova oportunidade para concorrer. E quem sabe será o seu dia de sorte. Senhor meu Deus, aqui estou diante de Ti agradecida por mais este programa apresentado. Te peço uma semana de paz para nós, na Tua presença, esteja à frente cuidando de tudo. Precisamos da Tua ajuda, somos dependentes de Ti, Senhor. Ajuda-nos a correr a carreira que nos está proposta, olhando para Ti, o autor e consumador da nossa fé. Te apresento nosso pastor Severino Júnior, sua família, também todos os seus filhos que estão enfermos. Chegue com uma bênção de saúde para todos. Os que têm causas difíceis, venha resolver, porque o Senhor pode fazer o impossível acontecer. As famílias enlutadas, esteja consolando, porque Tu és o Deus de toda consolação. Eu te peço e já te agradeço por tudo, em nome de Jesus. Amém. A paz do Senhor, amados, um forte abraço a todos e até terça-feira, querendo Deus. Terça-feira eu estarei aqui, se Deus quiser, comemorando o meu aniversário junto com vocês, ok? Deus abençoe a todos. Um forte abraço. Até lá, amados. Vai ser aqui.
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está na pista, volta se apresentando agora, Caleb Capitão, que volta mais uma vez ao desfile. 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
1: Berg Gonzaga.

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2: Com vocês, minha parceira eterna, Valquíria Santos!

0: Que prazer, Neno. Obrigada! Lindos! Maravilhosos!
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0: porque sempre essas coisas acontecem, filho. É, isso, a mensagem é pra
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3: Não tem jeito, meu compadre. Vambora. Ela vacilou comigo, nós estamos aí, né? Tudo certo.

0: Coração partido!
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1: Piscoluesi.
0: Tem que respeitar!
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1: Luan Santana e Léo Foguete.

0: engraçado. Quem gostou, joga a mão e faz barulho, vai.
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2: Ei, BH, canta essa moda linda comigo assim, ó.

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1: Ei, parou, segura, tem cerveja aí?
2: Tem!
1: E tá gelada?
2: Ah!

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1: Obrigada,
0: amo.
1: Obrigada, gente!
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0: Boa noite, Uberlândia! 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
1: Talita Mel.
2: Chão de avião.

0: gostou de ir à toa, né?
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0: Atuído Mendes.

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1: Comem massa de mandioca. 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
0: aí é bom, aí é bom.

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0: Porque sempre essas coisas acontecem, filho. É, isso aí, a mensagem é pra...
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1: Ei, BH! 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

0: está na pista, volta se apresentando agora Caleb Capitão, que volta mais uma vez ao desfile. Está tudo certo, estirado para o peixe da lama, vem montando a Melry. Cabeça é dupla, já cruzou, representa a equipe da Triple Range. Segura Caleb Capitão, vai que é parte, Caleb da casa.
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